Quero mandar um abraço aqui para o Leandro, ouvindo o nosso programa, meu amigo Max Cardoso. Um abraço para a Rose, para a Cláudia, para Simone Gonzalez, ouvindo a nossa programação. Um abraço aqui para a Sheila. Quem mais? Meu amigo Carlinhos Rodrigues, ouvindo aí a nossa programação. Meu amigo Paulo Rojas, como é que você está, querido? Boa noite. Um abraço para a Bruna, lá em Sangapuitã, ouvindo a nossa programação. Edna Gomes, boa noite. Meu amigo Ismael Serralheiro, também boa noite. Meu amigo Dudu, pessoal aí da Supernet, ouvindo a nossa programação, boa noite. Minha amiga Ana, ali no Parque dos Eucaliptos, ouvindo a nossa programação, obrigado pela companhia. Minha amiga Faustina, boa noite. E tantas outras pessoas que estão mandando mensagem pra gente, vou responder um por um, tá bom? Vou responder um por um. Produção, aquela música que diz assim: meu amor, me espere, vou logo chegar. Vá ligando o chuveiro, prepare o jantar. Põe o vinho no gelo, porque hoje eu quero. Hoje eu quero te amar. Zezé e Luciano no nosso programa.

0: Hoje eu quero te amar aqui no nosso programa, rapaz, é, meu filho?
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0: Sextou, né, papai? Sextou. E como diria o nosso filósofo contemporâneo aqui do programa, nosso grande amigo Iraci Fernandes,
1: Que hoje eu não posso perder a novela, hein?
0: que pensamento, né, cara? Isso aí entrou no livro dos pensamentos filosóficos gregos, né, rapaz?
1: Ô, meu filho, você só toca só as músicas que a produção coloca aí pra você
0: Lá vai ele
1: tocar, cara.
0: reclamar.
1: Você não toca as músicas dos ouvintes, não?
0: Lá vai ele reclamar, velho. Ele tinha que reclamar, né, cara? Ele não tem como passar em branco, né? Vou tocar as duas músicas aqui do nosso grande amigo Iraci, né? Onde estão meus passos? Procura aí, produção. Senão o cara vai começar a esculachar aqui o programa. Não pode, né? Ainda mais que é sexta-feira, né? Não pode. E a do nosso grande amigo Clay, né? Que pediu aí, se não me engano, Tunico e Tinoco, não é isso? É. Acho que é,
2: Meus
0: né?
2: amigos, se nesse momento algum de vocês me perguntasse onde estão os meus passos, eu não saberia dizer. Mas em nome de Deus, eu agradeço e peço que cada fã, cada amigo, cada irmão que dê um passo por mim, porque eu não sei onde estão os meus passos.

0: saudade expande, hein? No primeiro voo para Campo Grande,
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0: Aí, meu amigo Clay, tá satisfeitinho agora? Hã? Tião Carreira e Pardinho aqui no nosso programa.
2: Marcelo de André.
0: Ai, meu Deus, 20 horas e 15 minutos, 20 horas e 15 minutos. Minha amiga Dona Rosa. Dona Rosa acabou de mandar mensagem pra mim. Boa noite, Marcelo, tudo bem? Toca qualquer música com Mato Grosso e Matias. Produção, procura aí. Ponto de chegada. Quem conhece? Ponto de chegada. Conhece? Para com essa microfonia, produção. Pelo amor de Deus, cara. Olha, vocês não vão ter 13º, hein? Vocês não vão ter 13º. Já vou logo avisando. Essa microfonia me persegue tanto aqui enquanto em qualquer rádio. Procura aí, Mato Grosso e Matias, ponto de chegada, meu filho. Pra gente poder encerrar aqui a parte sertaneja romântica do nosso programa, porque daqui a pouco começa o romântico pesado, né, rapaz? Um abraço para Dona Rosa, seu Pedro, ouvindo a nossa programação.

0: Mato Grosso e Matias, aqui no nosso programa. Ponto de chegada, rapaz. Pois é, né? Um clássico sertanejo, minha amiga Dona Rosa pediu pra gente. Obrigado pela companhia, uma ótima noite. (0984-323-346) Meu amigo Honorado tá pedindo a música Cordão de Ouro, produção. Onde é que tem essa música, meu filho? Iraci foi tomar banho ouvindo Marcelo André, né, cara? Ele foi tomar banho ouvindo Marcelo André, com certeza, né? Levou o rádio pro banheiro.
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0: Levou o rádio pro banheiro.
1: Ah. Eu sei.
0: Eita, não.
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0: Meu amigo Clay tá procurando um fiado num boteco.
1: Espero.
0: Tá difícil esse programa hoje, hein?
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0: Tá difícil. Porque, assim, gente, é aquele negócio, né? Quando você larga de um amor aí, de repente, você passa dias aí sofrendo. Aí, de repente, você dá vazão aí, né? Pra aquele negócio do tal do chifre queimado, né?
1: E agora?
0: Até você recuperar, vai uns tempos ainda.

Dona Rosa. A Dona Rosa foi pegar aquele uísque que ela escondeu lá no guarda-roupa dela. Em 1999, ela escondeu uma garrafa de uísque lá no guarda-roupa. Ela tá procurando agora pra tomar uma, né? Com essas músicas aqui, meu filho, você tá doido.

0: existo.
1: Pois é, rapaz.
0: E agora?
1: O Iraci.
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1: Pegou e passou aquele cartão da Nubank pra Andréia. Falou, Andréia, vai lá comprar mais cachaça.
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1: Aí a Andréia foi lá no bar do Sucuri pegar mais, né, no cartão do Iraci. Chegou lá, o cartão deu recusado, velho. Pelo amor de Deus. Aí é difícil, hein? 20 horas e 23 minutos aqui no nosso programa.
2: Pior que foi bem isso mesmo, rapaz. Quase que botei fogo na casa aqui, rapaz. Pegou água no som aqui, deu um curto-circuito.
1: Eu tô falando.
2: Essa daqui também é relíquia, hein?
1: Eu tô falando pra você, cara. Eu tô falando pra você. Agora, atenção. Atenção. Segura o seu coração pra você que tá aí do outro lado do rádio. Porque essa música, até eu que não sou tão, né, tão antigo assim, balança o meu coração, cara. Balança o meu coração. A música que a produção está trazendo, solta. Mas tira a microfonia primeiro, produção. Tira a microfonia, não, senão eu não consigo falar. Pronto. Solta essa música aqui, só pra gente sentir o gosto. Eu não vou nem falar nada. Manda qualquer figurinha pra mim, vai.

0: Carlos Alexandre aqui no nosso programa. Oh, rapaz, que saudades, hein? Cartão postal aqui na nossa programação. E quem não lembra das músicas de Carlos Alexandre, hein? Rapaz, era das épocas da calça boca de sino.
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0: 20 horas e 28 minutos aqui no nosso programa, tem mais áudio chegando, solta, meu filho.
2: Boa noite, Impacto FM, boa noite, Marcelo André.
0: Doutora Fonequinha.
2: Realmente, Marcelo, eu vou tirar meu uísque daquele ano que está guardado, de 1992.
0: Até a doutora Fonequinha tá tirando aquele uísque guardado, né, cara?
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0: 0984-323-346. Até as 21 horas, pelo horário do Mato Grosso do Sul. Manda sua mensagem, porque daqui a pouquinho começa o bloco romântico do nosso programa.

0: 21h29 pelo horário paraguaio. Mais áudio, solta, meu filho.
1: Aí, ó. Ela no jacarezinho aí, ó. Ela no jacarezinho.
0: É, né? Ela no jacarezinho, né? Tá bom, então. Ronaldo Viola e João Carvalho chegando aqui no nosso programa.
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0: Noturno 95, trazendo para você Desatino, Ronaldo Viola e João Carvalho aqui na 95.3 Impact FM, 21 horas e 33 minutos pelo horário paraguaio. Quero mandar um abraço aqui para o nosso grande amigo Dudu, pessoal aí da SFA, né? Aliás, Supernet, né? Eu tenho o costume de falar SFA. Um abraço pro pessoal aí, né? Nem Pedro Juan Cabaleiro ouvindo a nossa programação. Obrigado pela companhia. Girando a hora. Solta a vinheta, meu filho. Dá trabalho demais pra fazer esse programa.
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0: Eu gostaria de externar. E mandar um abraço super especial também para o meu grande amigo Fred Sanches. Esse cara tem um coração enorme, né? Juntamente com a doutora Fanny Penha, esse casal bonito. Também a nossa pequenininha Ana, né? Ana Vitória. Um abraço para vocês, que Deus os abençoe sempre, esse casal maravilhoso que tem um coração bom. E quando as pessoas têm a vontade boa, Deus recompensa em 10 vezes mais. Um abraço para vocês. Fanny Penha, Fred Sanches, tudo de bom para vocês, que Deus os abençoe. E nesse exato momento, no Noturno 95, começando o bloco romântico do nosso programa, muitas pessoas aguardando esse bloco. Vamos lá, meu filho. Heleno, não são palavritas. Boa noite.

0: Sucesso para você com o Heleno aqui no nosso programa. A gente perde até a noção da hora, né? A gente perde até a noção de como deve ser. De como deve ser esse programa.
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0: 0984-323-346. Agora que vou tomar todo meu whisky com essas músicas, não vou nem jantar. Uma hora dessa, meu amigo Clay tá chorando, o Iraci tá chorando, o Honorato tá chorando. A Carolzinha tá mandando mensagem pra gente. Boa noite, Marcelo André. Chegou a melhor parte do programa. Ó, oh, ô, Carol, fala assim, ó. Não fala assim, não.

21h40, chegando o sucesso de Roberto Carlos aqui no nosso programa. É a música que, inclusive, hoje eu te fiz o convite para me acompanhar. Não se esqueça de mim.

Tem músicas que embargam a voz da gente, na verdade, meu amigo, minha amiga, para você que está na companhia, está na sintonia nesse exato momento da Impact FM 95.3 com o programa Noturno FM. Bloco romântico aqui do nosso programa. Impossível acreditar que perdi você.

Impossível acreditar que pedi você. Márcio Grey, que é aqui no nosso programa, no Noturno 95, trazendo o melhor da música para você relaxar, para você ficar de boa com a gente. Obrigado pelo seu carinho, pela sua sintonia. Para você que está comigo até nesse exato momento,

Wagner aqui no nosso programa. Sentimento ilhado, morto e amordaçado, volta a incomodar. E quando volta a incomodar, geralmente você se autoafirma. E nessa autoafirmação você fala para a pessoa com quem você tanto gosta. E aí eu digo em espanhol: seguro, mujer, que hoy eres feliz. 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

0: radialista que é radialista sempre tem que saber tocar no coração do ouvinte, né? Horas e 2 minutos pelo horário paraguaio, são 21 horas e 2 minutos pelo horário sul-mato-grossense. Eu vou ficando por aqui, agradecendo de coração a sua audiência.
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0: Fronteira mais linda do mundo, continue linda porque eu gosto muito de te ver assim. Noturno 95 promete voltar na segunda-feira a partir das 19 horas, se Deus quiser.
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0: Beijo, gente.
1: Decidió,
0: ótima noite.
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0: Bom descanso.

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2: Olha a hora, olha a hora, 8 horas, não é mais 20 minutos. Hoje 27 horas, não é mais 20 minutos, pelo horário Sul Mato Grossense. Bom dia, bom dia, bom dia. Amanhã já é de sabadão, 10 de outubro. Ano 2020, muito bom dia pra você que tá na sintonia. A partir de agora estamos aí nas ondas da 95. Eu daqui, você na sua casa, no seu trabalho, os quatro cantos da nossa fronteira querida e amada de Pedro Rome de Ponta Porã. Muito bom dia, peço permissão pra entrar na sua casa, no seu trabalho, a você que tá tomando aquele cafecito, aquele chimarrão. Bom dia, bom dia, bom dia, bom dia. Tá tomando aquele belo cafezinho? Bom dia.

Olha a hora. 8 horas, amanhã mais 26 minutos. Hoje, 26 da manhã. 7 horas, amanhã mais 26 minutos. Pelo horário Suma do Grossense. Alô, meu amigo Rodrigo Juquerim. Acordou cedo hoje, Rodrigo. Alô, meu amigo Gaúcho Terêncio também. Bom dia.

Aí, sucesso, bonito dia, Amado Batista, o mais amado do Brasil. 8 horas, amanhã mais 44 minutos, 8h44 da manhã, horário aqui do Paraguai, 7 horas, amanhã mais 44 minutos. Pelo horário sul-mato-grossense. Eita, amanhã de sabadão, gente, bom dia, bom dia.

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1: Linda música de Tio Guerreiro e Pardinho, filhinho do papai.
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1: Olha a hora, 8 horas, são mais 46 minutos, 8h46 da manhã. O que é essa música de Bruno e Marrone? Taca Lepau. E hoje é sabadão, final de semana, tá aí no sol. Deixa eu ver aqui a previsão do tempo. A previsão do tempo pra hoje, sabadão, finalzão de semana, a todos aí. Temperatura casa dos 22 graus, a máxima de 25, a mínima de 19 graus. Tempo nublado, né? Bruno e Marrone, se não tivesse ido. 8h47 da manhã, bom dia.

0: linda música de Bruno e Marrone. 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Manhã gostosa de sabadão, Tica, o sol tá pintando. Não, e eu tava vendo a previsão do tempo ontem, todo mundo tava falando, final de semana vai ser com chuva e frio, queda de temperatura. Aí eu fiquei pensando assim, né? Se eu soubesse o que, vai acontecer amanhã é domingo, né? Não sei o que vai acontecer, mas hoje em dia todo mundo já sabe. Não, vai chover amanhã. Mas eu não sei, sempre eu falo assim. Eu só acredito no amanhã. De hoje é hoje, ou amanhã é amanhã, né? E a previsão do tempo, desde ontem, tava marcando hoje o dia inteiro temporal, né, gente? Mas cadê? Ó o sol, ó. Acredite no hoje. Amanhã eu não sei o que vai acontecer, né? Eu não sei.
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0: Muita gente tava falando, Tica, temporal, final de semana, frio e chuva. Falei, meu amigo, calma, hoje é hoje, amanhã é amanhã. Amanhã não sei o que vai acontecer. De amanhã só pertence a Deus, né? Eu quero dormir essa noite gostoso, acordar, ver aquele sol brilhando, agradecer ao Pai Todo-Poderoso por mais um dia. Mas muita gente já fala assim, é o temporal, final de semana, vai chover, vai chover.

0: Esse fala tudo, né? Aproveita hoje, que amanhã não sei, né?
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0: música, linda música de Leonardo e Eduardo Costa, Separação. 8 horas da manhã, mais 56 minutos. 8h56, bom dia.
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Aí estamos de volta, sucesso bonito do grupo Pantanal, La Bailanta. É. Alô, você que tá tomando aquele delicioso chimarrão, né, queimando essa língua nessa água quente. Bom dia, você que tá tomando aquele belo cafezinho. Eita, essa previsão do tempo, hein? Telefone também está liberadíssimo, 0984-323-346. A você que está aí nessa manhã legal aí pelas ondas da 95.3 Impacto FM. Bom dia.

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1: Olha a hora, 9 horas da manhã, mais 12 minutos, 9 e 12 da manhã, horário aqui no Paraguai, 8 horas da manhã, mais 12 minutos, melhor horário, Suma de Grossense. Obrigado, obrigado a todos, tá na sintonia, legal, sabadão.
0: Gente Jota.
1: Eita, nós no sabadão, eita, um solzinho meio tímido, né, mas é o tempo. Recordando esse clássico dessa dupla, hein? Bruno e Marrone cantando Coração de Pedra. Bom dia pra você que tá ouvindo a gente pela internet, pelo nosso site aí, www.folhadafronteira.com.br. Notícias Corujão, e também pelo nosso aplicativo. E também segue nós no Instagram. Vai lá, segue nós no Instagram, meu amigo Claudio Leno Silva. Bom dia.
2: Bom dia, Xande. A todos ouvindo 95.3 Rádio Pátria FM, né? Amanhã tem, né? Amanhã das 6h30, horário do Paraguai, né? Às 9 da manhã.

0: e das 5h30 até as 8 da manhã amanhecer, sertanejo no comando de Claudio no Silva, né, todos ouvindo a 95.3, né, a programação é Estação 95, né, que pega a reclamação do Guxane no comando, né, aí vamos estar fazendo uma festa para vocês ouvindo com boa música, né, Xande, com boa música sertaneja de todo um pouco, né, amanhã é domingão, né, domingão já, é, hoje é sabadão, né, sabadô, né, final de semana bom, o clima tá bom, hein, Xande, tá bem fresquinho, tá bem bom, né, o clima hoje. Um abraço para todos na 95.13 e amanhã nós estamos para o convite, está feito, Xande. Então, é, das 6h30 até as 9h do Paraguai e das 5h30 até as 8h aqui do Brasil do Mato Grossense, nós estamos com Amanhecer Sertanejo aí no comando de Claudelino Silva, com boa música romântica aí, beleza, Xande? Com você, amigo, no comando aí na 95. De Rádio Impacto FM.
1: Valeu, valeu, valeu, Claudelino Silva. Amanhã tem programa Claudelino Silva para você amanhã já. Ligar o seu rádio, vai estar na companhia do Claudelino Silva. Depois tem Beto Silva. Hoje tem Beto Silva também lá no Flashback de Impacto, hein? Tem Beto Silva hoje, hoje é sábado. Nove horas da manhã, mais 15 minutos, 9h15 da manhã. É manhã gostosa de sabadão. Mandou um bom dia do especial ao amigo Zé. Alô, Zé! 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
1: Alô, meu amigo Emerson, Mercado e Açougue MB. Bom dia, Emerson.
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1: Tem que ver também se o Emerson já acordou também. Que gosta de um bercinho, sim, homem, rapaz. Alô, meu amigo Pedrão, Dona Rosa, bom dia. É, sabadão dá pra esticar mais um pouco, né? Ficar mais um pouco no berço. Agora meu amigo Tica acordou cedo hoje, Tica. O Tica acordou cedo hoje, hein?

Alô, meu amigo Leandro, também tá na sintonia. Valeu, Leandro. Alô, Jardim Primor, Grande Vila Áurea, Jardim Planalto. Nova Banda Bora, Resistência Banda Bora 1 e 2, né? A todos vocês aqui de Pedro Ramos e de Ponta Porã. Alô, Monte Alto, Posto Mons, Avenida São Pedro. Guilhermina, Maria Vitória, Portal 1, Portal 2. E é você que tá aí com o seu rádio ligado no seu carro, ouvindo a gente pela internet. Obrigado! Aos amigos da construção civil também, que hoje ninguém falta serviço. Não. Os amigos da construção civil, ninguém falta serviço hoje. É sábado, não pode.

Nele aí, que você acha? Que você acha? Uma música que... Ah, essa também. Aos amigos caminhoneiros!

Linda música de Rick Renner. Linda música do Rick Renner, rapaz. Saudade pesada aos amigos caminhoneiros. Que é? Hoje é dia 10 de outubro, amanhã é dia 1 de outubro, na segunda-feira será o dia da padroeira do Brasil, a Nossa Senhora Aparecida, né? É, segunda-feira é o dia de Nossa Senhora Aparecida. O que vem uma música aí? A todos, quer? Mais um ano aí, comemorando o dia de Nossa Aparecida, que vai ser na segunda-feira. E a você que é devoto da Nossa Aparecida, nós somos devotos.

0: música do nosso rei Roberto Carlos, Nossa Senhora, que será comemorado na segunda-feira, rapaz. Meu caminho. A padroeira do Brasil aí. Olha a hora, gente, olha a hora. 9 horas da manhã, mais 27 minutos, 9h27 da manhã, manhã gostosa já de sabadão, gente. É sábado. Eita, sabadão! Bom dia, bom dia, bom dia! Você que tá na sua casa, você que tá no seu trabalho, excelente manhã de sábado. Fica junto comigo até as 11 horas da manhã.
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0: Aí estamos de volta, 9 horas da manhã, mais 47 minutos. Beto Silva, 9h47 da manhã.
1: Xande Rezende, beleza? Bom dia, bom dia, bom dia, bom dia. Beleza, legal, de bem com a vida. Hoje, sabadão, hein, cara? Sabadão, estamos ao vivaço na melhor, na mais ouvida Rádio da Fronteira, Impact FM 95.3. Beleza, Xande? Passando para lembrar para você que a partir das 18 horas hoje temos aí o flashback de impacto pela Impacto FM 95,3. Você é meu convidado especial fazer parte dessa festa junto com a gente aí, beleza? Bom dia a todos aí, ótimo final de semana. Deus abençoe grandemente esse super feriadão aí que tá chegando, beleza? Que Deus abençoe, valeu, um abraço.
0: Valeu, valeu, valeu, Beto Silva. Excelente manhã aí de sábado, hoje tem Beto Silva, a partir das 18 horas, você vai ficar na companhia do Beto Silva no flashback de impacto. Bom dia, Xande, tudo bem? Toca a música com Rick e Renner, é isso mesmo, Rick e Renner. Daqui a pouco tem Rick e Renner. Vem a chamada do WA Ferreteria.
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0: 9:49, 9:49, era música, não é Rick Renner, é que a Dona Rosa pediu a música de Mike e Lian. É Mike e Lian, é.
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0: 9:49 da manhã, obrigado pelo seu carinho, pela sua audiência, também telefone liberadíssimo, 0984-323-346. Bom dia, bom dia, bom dia, bom dia. Mike Lian.
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3: Olha a hora, olha a hora, 10 horas também mais 12 minutos, 10 e 12 da manhã, horário aqui no Paraguai, 9 horas também 12 minutos, pelo horário Sul Mato Grosso. Eita, manhã de sabadão, legal, hein? Está aí pelas ondas da 95.3 Impacto FM. Obrigado pelo seu carinho, pela sua audiência. Alô, meu amigo Honorato, tá na sintonia, valeu, Honorato. É só contratar esse fenômeno aí, Honorato, só contratar esse fenômeno aí, é. Vem aí, Bebeto Show. É só contratar o Bebeto Show, Honorato. E a gente não dorme, e daí? 9 horas da manhã e 12 minutos, horário Suma de Branca, aqui no Paraguai são 10 horas da manhã e 12 minutos, meu amigo Ag.
4: Sandy, tá com uma música do Ag.
3: Valeu, Ag. Alô, meu amigo Calonga, também dando sintonia, valeu, Calonga. 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
5: Estão dizendo por aí que a gente não dorme, e daí?
3: Manhã gostosa de sabadão, gente!
6: Bom dia, bom dia, bom dia, meu amigo Xande Rezende. Como é que você tá? Tranquilo? Joia? Você é o Orlando Lopes, mais São Isabel. Xande, estamos aqui trabalhando no 12, certo? Estamos aqui

0: Nosso programa, nota 10, fechou? Hoje é sabadão, estamos aqui no trampo, hoje não pode faltar nem a pau. Pode estar chovendo canivete, mas está aí no serviço. Hoje é sábado, né? Dia do Vale. Só com o Alemão do Forró, nós aí, Xandão, tamo junto, meu guri.
1: Valeu, valeu, Orlando Lopes!
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1: Ah, deixa aqui mandar um bom dia especial pro meu grande amigo Márcio, Márcio Funileiro, rapaz. É, meu amigo Márcio.
2: Tem
1: faz tempo que eu não te vejo, Márcio.
2: E você nesse love, love, love, a gente tem tudo a ver. O nosso romance tá gostoso, tá legal.
1: 7984-323-345. Tamo junto, tamo junto. E hoje é sabadão, gente.

0: coisa melhor no sabadão, você toma aquele curte estupidamente gelado, rapaz.
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0: Alô, você que tá ouvindo pela internet, obrigado, www.folhadafronteira.com.br, notícias Corujão. E também segue lá no Instagram, vai no Instagram, segue nós, né? Pode seguir, né? Segue a Impacto FM. Obrigado, obrigado a todos, até na sintonia, você dona de casa, você meu amigo, você minha amiga, tá na sua casa, tá no seu trabalho, excelente manhã de sabadão, gente. Eita, meu amigo Tonho, Tonho Arientares.
2: Bom dia, meu amigo Xande, um ótimo sábado aí pra você, pra todos os ouvintes da mais potente emissora aqui da fronteira, a emissora mais ouvida aqui dessa região aqui, que é fronteira, mas não é fronteira, é invisível, porque aqui tudo somos irmãos. Um forte abraço, meu irmão. Forte abraço. Vou dar um alô pra esse pessoal aí, ó. Dá um alô pra ele. Se for beber, beba com moderação. E se não for beber com moderação, me chama que eu tô junto.
0: É. Valeu, Tonho, Tonho Arientares. Eu fico imaginando assim, Tony. Já pensou o cara beber, beber e tá de a pé? É, se você tá de carro ou tá de moto, presta atenção, gente. Não vai exagerar, não. Se você já bebeu demais, pega uma carona, chama um Uber, chega em casa, bêbado, né? Do que você chegar na sua casa esgualepado ou chegar num caixão, né? A gente vê cada acidente feio, por quê? Embriaguez, né? É. Se você for beber, gente, pode beber à vontade. Mas se você passou o limite, pega uma carona, pega o Uber. Não custa nada você chegar bêbado na sua casa, né? É comum já, é dia a dia, né? Agora, tem gente que bebe e sai louco aí no carro. Faça isso não, meu amigo, faça isso não. Às vezes você vai atropelar uma pessoa que não tem nada a ver que você tá comemorando, tá bom? Bebe com moderação. Pode beber até você não aguentar mais. Mas pega uma carona, pega um Uber. Chama a esposa. Ô, bebi demais, meu amor, vem me levar. Ela vai lá te buscar.
3: Se você tá querendo, você tá querendo o quê? 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
0: Tem gente que bebe até demais, né, Tonho?
2: Ô, Xande, verdade. Sabe, tem esse feriadão aí prolongado até segunda, aí tem a semana que vem, a semana do saco cheio aí da galera. E, mano, às vezes eu deixo meu carro aqui na oficina ou na frente de onde eu tô lá e vou de Uber, cara. Não quero me prejudicar e nem prejudicar ninguém, mano. Porque, sabe, né, você toma uns gole a mais, eles ficam meio loucão aí. Por fim, às vezes você não cuida e alguém descuida e acontece. Beleza, meu irmão?
0: Valeu, meu amigo Tonho. O Tonho falou a verdade, gente. Presta atenção. Não é assim não, gente. Bebeu demais? Pega uma carona, chama o Uber, não custa nada. Alô, meu amigo Honório, também tá na sintonia. Alô, meu amigo Milcinho, também a todos, tá na sintonia. O que vem aí? Chegando mensagem. Ótimo sábado, abençoado pra nós. Quero escutar a música do Canto da Terra, Sarandeio. Aqui é Nayara do Jardim Boni. Obrigado, Nayara. Tá na sintonia, meu amigo.

E também o amigo Honorato. Honorato descobriu, rapaz. Honorato descobriu aí um talento, rapaz. Bebeto Show. Será que o Honorato é empresário do Bebeto Show? E você?

0: Tem que, você tem que ser empresário, honorário. Tem que ser empresário do Bebeto Show aí. Alô, Tica, é Tica Gás, seu presidente Nacional Gás, 9130-0707. 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
1: Tocar uma música do Ag.
0: Tá bom, Ag, vamos tocar a música de você.
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0: É sabadão, final da semana gostoso aqui pelas ondas da 95.3, hein, pai? Taca de pau, alemão do forró, hein?

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2: Aí estamos de volta, estamos de volta, 10 horas da manhã, mais 23 minutos, 10:23 da manhã, gente. É o tal de duas camisas, né?
3: Agora vai decidir.
2: O tal de duas camisas, meu amigo. Bom dia.
4: Fala, meu amigo Xande Rezende. Beleza?
2: Bom, senhor.
4: Toca uma boa aí do Rick Renner.
2: Rick Renner.
4: Sem direção. Beleza?
2: Valeu, meu amigo Elvi. Tá na sintonia. Acordou cedo hoje, hein? Você madrugou hoje, hein? Eita, saudade de andar de busão, hein? Ninguém mais anda de busão hoje, né? Tá que nem orelhão telefônico, né? Tá difícil, né?

0: mona, aquele busão lotado, né? Alô, meu amigo! Hoje também meu amigo acordou cedo hoje, né? É. Rodrigo Juquerim.
1: Bom dia, meu amigo Xande Rezende. Queria mandar um abraço aí para todos os ouvintes aí da Impacto FM. Um bom final de semana. Que Deus abençoe a todos, dê muita saúde. Segunda-feira de Nossa Senhora Aparecida, dia da nossa madrinha aí. Positivo, tem que comemorar hoje, né? Comemorar aí o Guti Guti. Falar pro Marcelo que ele tá devendo. Se o candidato dele ganhou.
0: Valeu, amigo Rodrigo Juquerim. Obrigado a todos, né? Sintonia dessa manhã legal aí de sabadão, final da semana. Taca de pau então a música do Rick Renner aí, se tiver nos deitos aí. Nosso amigo Elvis pediu, rapaz. É.
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sucesso bonito de Jorge Mateus. 10 horas da manhã, 23 minutos. Vamos embora. Voltamos às 15 horas. Programação aí, Conexão Jovens, 15 horas. Estamos de volta, estamos de volta. Hoje é sabadão gostoso, hein? Aí, pelas ondas da 95.3 em Pacto FM. Obrigado a todos vocês. 15 horas. Tamo junto, hein? Tamo junto aí, programação aí, Conexão Jovens, sabadão, finalzão de semana. Obrigado a todos vocês, que vocês têm excelente manhã de sabadão, mas estamos de volta às 15 horas, junto com vocês aqui, pelas ondas da 95.3 em Pacto FM. Alô, Pedro Juan, alô, Ponta Porã, alô, você que está sempre com o seu rádio ligado, obrigado pelo seu carinho, pela sua audiência de sempre. Tamo de volta às 15 horas, programação Conexão Jovem. Tchau, tchau, mas não sai da sintonia, Impacto FM, junto com vocês, 24 horas do ar.

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1: Olha a hora, 16 horas e 3 minutos, 16 e 3, pelo horário oficial aqui do Paraguai, 15 horas e 3 minutos, pelo horário Suma do Grossense. A partir de agora estamos aí nas ondas da 95 até 18 horas. Tamo que tamo, programação Conexão Jovem essa tarde de sabadão, finalzão de semana, dia 10 de outubro. Hoje também tem Beto Silva lá no Flashback de Impacto. Obrigado a todos vocês que estão na sintonia. Seja bem-vindo aqui, né? Essa tarde legal aí de sabadão aí. Programação aí, Conexão Jovem dessa tarde, sabadão. Eu daqui, você na sua casa. Ainda você está no seu trabalho, seja bem-vindo. Vamos que vamos, até às 18 horas estaremos juntos.
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Obrigado, obrigado a todos. Alô, Dona Cidane, também com telefone também já está liberadíssimo, liberadíssimo. Para você estar participando pelo 0984-323-346. Alô, você que está do outro lado do rádio, seja bem-vindo.

16 horas e 6 minutos, 16 e 6 é aqui, nas ondas da 95, a programação Conexão Jovem. O telefone também já está liberadíssimo. 0984-323-346. Tamo junto. Até 18 horas, programação Conexão Jovem.

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1: Aí, sucesso bacana de Faruco, Pepa, 16 horas e 29 minutos. 16 e 29.

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0: Aí estamos de volta, 16 horas e 34. Alô, meu amigo Nego, tá metendo a sintonia, alô, Nego, lá no Bar do Povo dos Amigos. E morar também tem nosso amigo Honório, outro penchado também. Valeu, Nego, valeu, meu amigo Honório, tá lá no Bar do Nego. Dinheiro, hein, Honório? dezesseis e trinta e quatro, já.
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1: Aí, sucesso bacana de Nenê Malo. 16:56, 16:56. 15:56 pelo horário Sul Mato Grossense. Obrigado pelo seu carinho, pela sua audiência. Copacabana Bis, Balança Brasil. Vamos até 18 horas, estaremos juntos.

0: Aí, sucesso bacana de Macano! 17 horas e 15 minutos, 17 e 15, 16 e 15 pelo horário Suma do Grosseiro. Alô, meu amigo Elvis, também tendo a sintonia, pediu a música de Marcos Antônio Solis, já já.
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0: Aí, sucesso bacana de Grupo Escuchar, 17 e 17.
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0: Aí, sucesso bacana de La Fattoria. Morime, Morire. La Fattoria Morire. Obrigado, obrigado a todos. Eu tô entrando na sintonia dessa tarde legal de sabadão, finalzão de semana. A Mari lá em Campo Grande. Valeu, Mari. Tá na sintonia da Impacto. 17 horas e 22. Boa tarde, Xande. Toca a música de Nicola de Bari, Rosa. Obrigado também, a Rosa tá na sintonia. Valeu, valeu. Acordando esse clássico também, rapaz. Esse clássico, Grupo Uno, Amor Pirata.
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Aí, sucesso bonito de Nicolas de Bari, Roça. 17 horas e 30 minutos, 17h30. Alô, meu amigo Nego, lá do Bairro Pão dos Amigos. Valeu, Nego, tá na sintonia. Alô, Vila Maísa, alô, Jardim Boni. Obrigado, obrigada pelo seu carinho, pela sua audiência. A todos, quatro cantos da nossa fronteira querida e amada de Pedro Ramos e de Ponta Porã. Alô, Campo Grande, alô, Dourado, Iguatemi, Mundo Novo, Coronel Sapucaí, Aral Moreira. A todos, tá ouvindo a gente pela internet, obrigado. Sucesso bacana de Mandingo, né? Coração duro. Ah, o coração derrete também, né?

0: Aí, sucesso bacana de Refúgio de Amor. 17h40, meu amigo Nego, lá do Bar do Pão dos Amigos. Fala, Nego.
1: 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Honório falou que é pra você ir trabalhar. Parar de falar fiado aí.
0: Esse pé inchado mesmo.

Obrigado, obrigado a todos, a todas pela sintonia nessa tarde legal aí de sabadão. Finalzão de semana, bom demais, hein? Até às 18 estaremos juntos.

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Aí, sucesso bacana de Biquíni Cavadão, 18 horas e 3 minutos, vou ficando por aqui, agradecendo seu carinho, sua audiência, eu volto na terça-feira, a partir das 7 horas da manhã, na terça-feira, estamos de volta, a partir das 7 horas da manhã. Ótima tarde, ótima noite, de sábado, bom fim de semana, já tem Beto Silva, já pra comandar aí, flashback de impacto, hein? Já tem Beto Silva, já pra comandar flashback de impacto. Obrigado a todos vocês, na terça-feira estamos de volta, a partir das 7 horas da manhã, tchau, tchau, último sucesso de KLB, tchau, tchau.

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0: Beleza, beleza, beleza. Legal, de bem com a vida. Muito boa noite. 19 horas e 10 minutos aqui em Pedro Rony Cavalheiro. 18 horas e 10, 11 minutos agora, né? Horário Sul Mato Grossense. Desejando pra você uma boa noite de sabadão. Sabadão legal, de bem com a vida, muito prazer. Sou Beto Silva, até as 21 horas a gente tá aí, até as 22, aqui de Pedro Juan Cavalheiro, tá? Beleza, então o telefone tá liberado, 09-0984-323-346. Pra você, meu amigo, uma boa noite de sabadão, sabadão aí, dia 10, 10 de outubro do ano de 2026, hein? Beleza, lembrando que a gente tá ao vivo aí pela frequência, né? 95.3, estamos ao vivaço também aí pelo site Paraguai Online e também pelo site folhadafronteira.com.br. Beleza? E também estamos ao vivo aí pelo aplicativo, né? Você que baixou o aplicativo aí, tá ouvindo a gente, muito boa noite. Hoje é sabadão, sabadão de flashback. E eu, Beto Silva, tô por aqui, né?
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0: Esse mesmo, hein? Trazendo aquela festa legal pra você. Beleza? 0984-323-346. WhatsApp pra você participar comigo pelo 0984-323-346, né, produção? O que é isso? O que é isso, hein, rapaz?

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Em nome do Centro Automotivo Ponta Porã, boa noite. 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Beleza legal, de bem com a vida. A partir de agora você tem um convite do Beto Silva para você participar comigo. 0984 323-34-6. Eita, nós é! Segura Pedro Juan, segura Ponta Porã! Estamos chegando devagarzinho aqui. Estúdio da Impacto FM, a mais ouvida da fronteira. Telefone 0984-323-346. Beleza? Boa noite. Tá só começando. Vem comigo, hein? Alô, você, cadê você? As garotas só querem se divertir. 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

As garotas só querem se divertir, né? Quero mandar uma boa noite pra galera que tá ouvindo a gente já. Já tá antenado comigo, né? Meu amigo Terêncio, lá em Sangapuitão, beleza? Terêncio, boa noite. Mandar uma boa noite pro amigo Alemão Marceneiro. Alemão Marceneiro, cara, rapaz. 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Ele fez um pedido musical pra gente aqui, daqui a pouco a gente atende, hein? Eita, nossa! Pra você que tá mandando mensagem hoje, tá a fim de saborear aquela deliciosa, deliciosa pizza com borda recheada. E mais ainda, hein? Um refri de 2 litros pra acompanhar. Eita, nós, hein? Aquele maionese, mano, maionese, né? Temperado também. É ali na Pizzaria Portal do Sul, tá sorteando comigo hoje uma pizza grande com borda recheada, acompanhada de um refrigerante, beleza? 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Eu disse Pizzaria Portal do Sul.

0: coisa legal, hein? 19 horas e 21 minutos. Bom do flashback é isso aí, né, cara? São memórias eternizadas, são memórias aí guardadas não só no coração, mas também na memória. Pode ter certeza, né? É o tempo da Brilhantina, o tempo da galera que esperava, né, cara? Eu fui nesse cara aí, ó. Eu botava fita cassete, deixava no gatilho e pedia uma música na rádio, né, cara? Aí, enquanto eu esperava, eu tava ali, ansioso, cara, esperando aquela música tocar, e eu rezava pro locutor não falar no meio da música, porque eu tava gravando, cara. Eita, nós, hein? É o bom tempo que não passa, né, cara? Eita, nós. E eu lembro como se fosse hoje, cara, isso aí, hein? Lembro mesmo. Eu tinha até há pouco tempo aí, eu tinha lá em casa, lá o... Como é que chama? É que tocava fita, era o 3 em 1 que falavam, né? Era CD, não, eu tinha o mais antigo ainda, não é CD não, professor. Eu tinha o 3 em 1, que era disco, fita e tocava também a rádio. Aô, coisa boa que não volta mais, né? Fala aí, meu amigo corintiano.
1: Boa noite, Beto Silva. Quanto tempo, meu amigo?
0: Beleza, meu amigo, boa noite.
1: Aqui é o Carlão corintiano roxo. Toca pra nós aquele açúcar amargo, meu amigo.
0: Amanhã você vai ver com o Palmeiras, hein, cara?
1: Tamo junto. Tamo na área, derrubar a pênalti.
0: Beleza, Carlão, um abraço pra você, meu irmão. Tamo junto, hein? Até amanhã, né? Palmeiras e Corinthians. Ao som de Fei, açúcar amargo. Relembrando aí os anos 90. É o tempo que o Carlão tinha cabelo, né, Carlão? Hã? Quando você tinha cabelo, né? Lembra mais ou menos assim? Lá no Clube do Sargento. Eita, nós, hein, Carlão? Um abraço pra você, meu irmão. Deus abençoe grandemente. Tamo junto, hein? 95.3 Impact FM.
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Beleza, então aí é o som de Fei, Açúcar Amargo, pedido do meu amigo Carlão Corintiano, hein? Obrigado pela sintonia. Meu amigo tá na sintonia, tá comigo também. É, rapaz, o pessoal ali da Tornearia Antares, meu amigo Antônio de Souza. Roberto Silva, tamo junto, hein? O Antônio tá tomando um suco lá, um suco de uva, né, cara? Tamo junto, eu sei, ele pediu bala-bala aqui pra gente, vamos tocar aí daqui a pouquinho o hino do flashback, né? Mas antes disso, quero mandar uma boa noite, meu amigo Honorato, que tá na cidade. Honorato tá se... como é que fala? Se esgualepando aqui, né? Eu tô ouvindo você, Beto Silva, na sintonia. Valeu, Norato! É ele aí, que é patrocinador aí, né? Bebeto Show! Eita, nós, hein? Cristiano Schwingel tá na sintonia, pediu, vai ouvir. DJ Bobo, Love is on the Round.

então, relembrando aí o sucesso, hein? Anos 90, DJ Bobo Loves All Around. Cadê você? Alô, você?

Eita, nós, hein? Lembrando aí os anos 90, DJ Bobo, Lovezão no Round, 19 horas e 33 minutos, aqui em Pedro Rony Cavaleiro, 18 horas e 33, horário Sul Mato Grossense, hein? Meu amigo Língua Preta Honorata aí, né? Eita, falou Beto Silva, agora ficou Bebeto Show, né? Tocador de violão aí. Rapaz, Honorato, Honorato, Honorato, hein? E a Denir filmou ontem, hein, cara? Eita nós, hein? Mas tá valendo, né? Tá valendo, vale tudo, né, cara? Com certeza, a galera tá na sintonia. Eita nós, hein? Meu amigo Antônio, lá da Tornearia Antares, está na sintonia da 95.3. Muito boa noite pra você, meu irmão. Que Deus abençoe, hein? Bora, Antônio, bora, Antônio.

0: Beleza, legal, meu amigo Antônio, Torneria Antares, obrigado pela sintonia.
1: Inclusive hoje, o Betão, era pra mim ir pra lá, cara, lá, mas a água lá do Mirandão tá batendo na porta do meu rancho lá, velho. Meu Deus, não fui não. Olha, bom. Fiquei aqui na cidade, entendeu?
0: Melhor,
1: né? Vinhozinho, de boa, tranquilo, né?
0: E ouvindo a Impact FM,
1: falando,
0: né,
1: com um amigo que eu amo e respeito.
0: Obrigado, irmão.
1: Um dos melhores locutores que tem aqui em Ponta Porã.
0: Oxi!
1: Tem você, tem o Xande, tem o Marcelo. Mas tem cara bom aí.
0: Beleza! Beleza? Valeu, meu amigo Antônio. Antônio Antares, né? Ao vivasso com a gente aí. Rapaz, flashback é legal de fazer, hein, mano? Com certeza, pra você que tá me ouvindo, muito boa noite. Pessoal que tá me ouvindo do outro lado do rádio, tá compartilhando, né? Estamos ao vivaço aí pelo site folhadafronteira.com.br. Vai participando comigo, 0984-323-346. Manda seu nome completo, manda áudio pra mim. Você concorre a uma pizza deliciosa acompanhada de um refrigerante lá da Pizzaria Portal do Sul.

0: beleza? Então, 19h40. 19h40 aqui em Pedro Rony. Vamos ver as mensagens aqui, senão o pessoal fica bravo com a gente já, né? Boa noite!
1: Boa noite, Beto Silva. Aqui é a Lindalva Franco de Oliveira, do Bosque Carandá. Quero participar do sorteio. Quero que você toque a música Menina Veneno.
0: Menina Veneno! Ô, dona Lindalva, hein? A senhora lembra de alguém, né? Menina Veneno, com hit.
1: Ofereço para minhas amigas que tiver ouvindo e para minha amiga Cida, que tá de aniversário amanhã. E põe meu nome no sorteio aí, Beto Silva.
0: Beleza, dona Lindalva, hein? Lindalva Franklin de Oliveira, gente. Tá ouvindo a gente lá no Bosque Carandá. Obrigado, hein? Ouvinte sempre assídua do Impact FM. Muito obrigado pela sua sintonia, dona Lindalva Franklin de Oliveira. Boa noite.
2: Amigo, toca um bag bag do Thiago. Amigo, toca uma música do Thiago.
0: Bad Boys pro meu amigo Thiago Medina. Beleza, Thiagão. Thiago Medina também. Sempre ouvindo a Impact FM. Boa noite.
3: Boa noite, Beto. Edmeia Neres aqui do aeroporto. Toca aí pra nós o hino do Flashback.
0: É o Balabala, é o Balabala. Beleza, Edmeia Neres. Obrigado pela sintonia lá no Jardim Aeroporto, hein? Meu amigo Norato falou que o Xan é... Ô, Norato, Bebeto Show é complicado, hein, cara? O cachê é meio caro, hein, mano? Rapaz... Pra começar, você vai ter que ensinar o Bebeto aí a tocar os violão, né? Mas tá valendo, né? Fala aí, meu amigo.
4: Ô, Beto Silva, deixa eu te falar aqui, mano. Tô aqui de boa em casa, tranquilo, escutando. Olha, se nem te falar. Mas eu mando gravar teu programa da quarta-feira e do sábado, mano. Porque aí tem a voz, cara. Aí tem a voz, aí tem a presença.
0: Valeu, valeu.
4: Entendeu? Mano, cara, você sabe fazer.
0: É nóis, é nóis.
4: Ô, Beto Silva, desde já também quero combinar com você, com o Marcelo André, com o Xande. Tá pra nós fazer alguma coisa no final do ano, mano.
0: Bora, sexta base,
4: sexta de Natal.
0: Bora.
4: Vamos bolar alguma coisa aí, cara.
0: Vou falar com você,
4: velho. Vamos lá, porque... Dia 25 é 22. 26 é 2022, cara. Cara, é nóis. Vamos fazer alguma coisa. Vamos ajudar esse povo. Nós é 22. Nós é... Sempre fomos, sempre teremos.
0: Sexta... Antônio, sexta de Natal eu achei massa, hein, cara. Se assim, você sortear uma sexta de Natal com a gente, fazer um bem bolado aí, né? Porque agora, daqui dois domingos aí, três domingos, né? Dia 25 é 22, igual você falou, né? Mas estamos aí, valeu, um abraço pra você, meu irmão. E Deus abençoe, meu amigo Antônio, da Tornearia Antares. Boa noite, mais um áudio.
5: Boa noite, meu grande querido amigos. Como que você está? Você está bem?
0: Beleza, meu amigo
5: grande,
0: Nicolás.
5: Homem grande.
0: Meu vizinho lá, rapaz.
5: E trabalha aí.
0: Beleza, Nicolás. Lado.
5: Desejo para você do bom e do melhor.
0: Obrigado, meu
5: irmão. E eu quero ouvir uma música da Samboy. Você é o cara que tem um coração muito grande, meu querido.
0: Obrigado.
5: E está tomando um vinho, esperando você aqui para ouvir a música da Samboy.
0: Carlos Zamboy.
5: Um abraço e que Deus ilumina você.
0: Beleza, meu amigo Nicolas. Nicolas lá do São João. Eu cruzei por ele hoje, cara. Cruzei por você agora à tarde, né, Nicolas? Rapaz, ele levantou a mão e falou: Beto, mas eu tava apurado, cara. Tinha que tomar banho pra vir pra Impacto, pra vir pros estúdios aqui fazer a nossa programação. Mas

Nicolas, não vai faltar oportunidade não, meu irmão. Obrigado, e você pediu, vai ouvir. Baltimora, Tarzan Boy, Impact FM, flashback de impacto, vem comigo, hein?

0: Beleza, então aí é o som de Baltimora, Tarzan Boy. Quero mandar uma boa noite pra galera que tá ouvindo a gente ali no Locajá, hein? Locajá, isso mesmo, hein? Locajá, toda a galera aí, os meninos aí. Obrigado pela sintonia, Locajá, aqui na MS, né? Pertinho da Impacto FM, Locajá. Meu amigo Nicolas pediu, Impacto FM atendeu, né, Nicolas?
1: Fala, Betoce, você é o cara. Você tem um coração de ouro.
0: Valeu, meu irmão, obrigado, hein.
1: Porque você merece de lugar mais alto ainda. Um dia você vai lembrar. Um abraço, Beto Silva. Que Deus proteja, que Deus ilumina você. Você é o cara, Beto Silva. A minha esposa ficou faceira que ouviu o Tarzan Boy. Ah, mona. Beleza?
0: Valeu, meu amigo. Com Deus, Beto. Valeu, meu amigo Nicolas. É, rapaz, flashback de Impacto é Impacto FM. Pode ter certeza disso. Você participando comigo, você está concorrendo aí a uma pizza com refrigerante lá da pizzaria por

Beleza, então, 19 horas e 52 minutos, boa noite pra você que tá ouvindo a gente. Quero mandar uma boa noite à Dona Rosa, que tá ouvindo a gente lá na Chácara Coqueirinho. Obrigado pela sintonia. É, Floberto Silva, toca uma música pra gente com Elton John. Bora tocar, né? Obrigado pela sintonia, Dona Rosa, meu amigo Pedro, a toda a galera ali da Chácara Coqueirinho. 19 e 54, hein?

0: Mas aí o som de Elton John é uma versão remix, né? Elton John, meu amigo Mamute. Boa noite.
1: Boa noite, boa noite, boa noite, meu nobre amigo Beto Silva, Mamute na área, sintonizado aqui na melhor e mais democrática Rádio da Fronteira, Impacto FM 95.3, beleza? Gostaria muito de ouvir essa música, Cabá. Beleza, meu nobre? Grande abraço, me queira bem, não custa nada, bota meu nome no sorteio.
0: Cabá, La Calle de la Sirena, né? Ele falou o nome do cantor, mas não falou o nome da música, mas tá valendo, né? Mamute pede certo, hein? 19h58, vai participando comigo, 0984-323-346. Temos aí aquela pizza saborosa com refrigerante, lá da Pizzaria Portal do Sul, hein, gente? Boa noite, fronteira querida, que eu amo tanto, meu amigo Antônio Dantares, tá na sintonia, hein?
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0: senhores. Então aí é o som de Cabala Calle de La Serena. Meu amigo alemão marceneiro tá me provocando aqui, hein, rapaz. Beleza, alemão, já daqui a pouco eu chego aí, hein. É participando comigo, 0984-323-346, WhatsApp, linha direto com o Beto Silva. Aí você concorre a uma pizza com refrigerante lá da Pizzaria Portal do Sul, beleza, gente? Hoje é sabadão, sabadão de flashback. Deus abençoe grandemente vocês. Ótimo sábado, hein? Eu vou tomar uma água ali, eu volto rapidinho, beleza? Prometo pra você, rapidão, hein?
1: Dobra produção aí.
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Beleza, então remixado pra vocês aí, né? Versão de humanos, hein? Aqui na 95.3. Quero mandar uma boa noite, meu amigo Elisson Cruz da Silva. Pessoal ali da SS Escavatop Terraplanagem, tá ouvindo a gente? Muito boa noite pra você, meu amigo.

0: Comigo, Elisson. Elisson Cruz da Silva, ali na grande Vila Áurea, centrão da Vila Áurea, Vila Áurea City. 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Meu amigo Elisson Cruz da Silva, ele já mandou aqui pra mim hoje, pra você já ficar antenado com a gente, né? Como aquele domingo retrasado, a pessoa ganhadora aí do Pix de R$50 não estava seguindo a página da SS Escavatop Terraplanagem. Então amanhã a gente vai ter dois sorteios aí de R$50. Vamos ter R$100 para sortear para vocês amanhã, no Domingão Sertanejo, em nome da SS Escavatop e Terraplanagem. Beleza? 50 mais 50. SS Escavatop e Terraplanagem, Elisson Cruz da Silva. Boa noite, meu querido. Como é que tá você?
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0: beleza? Então já estamos de volta em 20 horas e 16 minutos. Pra você que tá ouvindo a gente, muito boa noite. Boa noite, minha fronteira querida, né? Eita, nós, hein? Lembrando pra você, né, que hoje é sabadão. Sabadão é dia daquele guti-guti, galera que tá tomando aquele vinho, tá ouvindo a Impacto FM, fazendo aquele churrasquinho. Muito obrigado pela sintonia de cada um de vocês. Meu amigo Terêncio já mandou pra gente aqui, falou: Beto, estamos ouvindo você aqui em Sangapuitã. Minha amiga Edmara também já tá ouvindo a gente. Ela falou: Beto, toca pra gente a música do Mi Comission. Toca pra gente essa... Esse é um hino, né? É Edmara curtindo aí com o esposo, o alemão Marceneiro. Obrigado, Edmara, lá do Jardim Botânico. Tá ouvindo a gente, né? Meu vizinho lá, o seu... que tá lá no São João, né? Seu Nicolas Duarte. Também já tá tomando um vinho, tá ouvindo a Impacto. Beleza, então. Boa noite, Beto Silva, aqui é a Ana Lícia Portilho, daqui do Jardim Planalto. Quero participar do sorteio dessa pizza. Deve estar deliciosa, hein? Beleza, Ana Lícia, tá participando com a gente. Boa noite, Beto Silva. Estamos na sintonia, quero participar do sorteio também. Carla Luísa Teixeira da Silva tá participando também. Valeu, Carla. Mensagem de áudio, boa noite.
1: Boa noite, meu amigo Beto Silva. Estou na sintonia. Quero participar do sorteio. Sou Simon Gustavo Teixeira Bazani.
0: Simon Gustavo Teixeira Bazani também está participando com a gente. Boa noite, Beto Silva. Quero participar do sorteio. Estamos aqui na audiência. Toca pra gente a música Dolores, né? É, rapaz. Pediu pra gente aqui, como é que é? A música Zombie. É Dolores. E a programação tá top. Beleza, vamos tocar pra você. Tá anotado o pedido aí, né? Da pessoa que pediu pra mim. Vamos ver o nome dela aqui certinho. É Wesley, meu amigo Wesley. Tá na sintonia da 95.3. Você também pode participar comigo pelo 0984-323-346. Minha amiga Lindalva pediu, ela vai ouvir ao som de hit. Beleza? Vai mandando seu nome completo, vai participando. É uma pizza com refrigerante ao vivaço hoje, hein, gente? Lá da Pizzaria Portal do Sul. Menina Veneno, Lindalva, Franklin de Oliveira.
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então aí é o som do Hit, cantando pra você nessa noite gostosa de 10, né? É 10 de outubro. O pessoal de Dourados já deram as caras aqui, apareceram, né? Obrigado pela sintonia, o pessoal lá de Dourados e região, o pessoal lá do bairro São Brás, minha tia Zona, Dona Ramona, o Éder, obrigado pela sintonia sempre, com o Beto Silva, né? O Gislaine, o Rafael e também meu primão Genivaldo, tá na sintonia da 95.3. Alô, Dourados e região, hein? Obrigado pela sintonia, valeu? Pedido musical, atendendo aqui na 95.

0: Beleza, então, linda canção aí, né, rapaz? Zombie pra você que tá 95. 20 horas e 28 minutos. Ao som de Carter Reeves pra vocês. Ao vivaço aqui na 95. É. Pessoal que tá ouvindo em Dourados lá pediu uma música pra gente também. Pediu Fata Morgana. Vamos tocar pra ele aqui. Vamos ver. Então, gente, 20 horas e 28 minutos. O telefone está liberado para você participar. 0984-323-3323-346.
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É, rapaz, é isso, de bico. Pra você que tá na sintonia da 95, da mais ouvida da fronteira, muito boa noite pra você. Tá mandando mensagem, tá participando comigo, 09-84-323-346. Mandar um abraço, meu amigo Emerson, lá do Mercado e Açougue MB, ali no Camel Saad, beleza, então? Boa noite também a galera lá do Loca Já, tá na sintonia da 95. Beleza, meu irmão? Você mandando mensagem hoje aqui na 95, você participa aí do sorteio daqui a pouquinho, né? De uma pizza com refrigerante, oferecimento. Meu amigo Jaime, a dona Márcia, ali da Pizzaria Portal do Sul e ali no bairro da Granja, hein? Sabe aquela pizza saborosa com borda recheada, acompanhada de um refrigerante? Rapaz, eu tô falando porque eu experimentei, eu já provei dessa pizza aí. E eu assino embaixo. Eu, Beto Silva, assino embaixo, hein? 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Manda mensagem, participa, 0984-323-346. Pessoal que tá ouvindo a gente, meu amigo Leco, aniversário do Leco foi ontem, né? Você não me convidou pro aniversário, hein, Leco? Eita, nós, hein? O Leco tá ouvindo a gente lá no residencial Ponta Porã 2, beleza? Valeu, meu amigo Leco, Leco, Leco, Leco, longevidade aí pra sua vida, beleza? Alemão Marceneiro tá na sintonia também. Ah, mais mensagens chegando de áudio, isso? Vê pra mim aí, produção. É isso aí, solta aí.

0: Meu nome é Yasmin Sofia, queria participar do prêmio da pizza.
1: Como?
0: Meu nome é Yasmin Sofia, queria participar do prêmio da pizza.
1: Yasmin Sofia, tá ouvindo a gente lá no Jardim Planalto, isso? É, rapaz, obrigado pela sintonia. Já tá participando, valeu Yasmin. Obrigado pela sua sintonia. Mais um áudio, boa noite.
2: Boa noite, meu amigo Beto Silva. Aqui quem fala é o Carlos da Silva, Segurança da FK Cereais. É, dá pra você tocar pra nós aí todo sábado com José Augusto? Valeu, beleza, brigadão, amigo.
1: Todo sábado com José Augusto. Eita, nós, hein? Carlos da Silva, lá da FK Cereais. Já fazendo um jabá, né? Valeu, Carlos, obrigado pela sintonia, meu irmão. Muito obrigado, obrigado você mesmo, hein, que perde um tempinho aí. Pra poder mandar uma mensagem pro Beto Silva, né? Mais áudio, boa noite.
3: Boa noite, meu nome é Yasmin Fernanda, quero ganhar a pizza e o refrigerante.
1: Yasmin Fernandes.
3: Boa noite, meu nome é Yasmin Fernanda, quero ganhar a pizza e o refrigerante.
1: Ô, Yasmin, você é positiva, hein, cara? Você já fala quero ganhar, mas você tá participando com a gente. Valeu, Yasmin. Yasmin Fernandes, um beijo no seu coração. Deus abençoe grandemente, viu? Boa noite, Beto Silva. Meu nome é Ana Gabriela. Gostaria de participar do sorteio da pizza. E tá top a programação. Valeu, Ana. Obrigado pela sintonia. Boa noite, meu amigo Beto Silva. Quero participar do sorteio. Edgar Santiago Bazani. Isso. É, rapaz. Edgar Santiago Bazani. Tá participando com a gente. Obrigado pela sintonia. Carlos da FK. Como é que é o nome da música?
2: Boa noite, meu amigo Beto Silva. Aqui quem fala é o Carlos da Silva, Segurança da FK Cereais. É, dá pra você tocar pra nós aí todo sábado com José Augusto?
1: José Augusto, isso
2: valeu,
1: mesmo.
2: Valeu, beleza, brigadão, amigo.
1: Beleza, valeu, Carlos, obrigado pela sintonia. E toda a galera, quer mandar uma boa noite também. A galera que tá ouvindo a gente lá no Jardim Estoril, né? Tá lá no bar da Dona Cleusa, tá ouvindo a gente, Dona Cleusa. Seu Sidney também tá na sintonia. O Roberto, a Denir. Muito obrigado pela sintonia de cada um de vocês aí no Jardim Estoril, ouvindo a Impacto FM 95,3. Alô, Dourados, bora, bora, hein? Meu primão Genivaldo pediu, ele vai ouvir. Fata Morgana aqui na Impacto FM, 20 horas e 38, boa noite.

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0: flashback, sabe por quê? Porque não tem festa de flashback se não tocar o Balabala, hein? Tá na sintonia, meu amigo Claudelino Silva. Claudelino Silva, companheiro de trabalho aqui. Amanhã tá cedinho aqui, né? Trazendo o Alvorada Sertaneja antes do Domingão Sertanejo, hein? Beleza, sintoniza aí a partir das 6 horas, né? Se eu não me engano, é 6 horas aqui de Pedro Juan. É 5 horas do Brasil, é? Pra você poder estar antenado já, aquele sertanejão raiz aí com meu amigo Claudelino Silva. Tá na sintonia. Boa noite, Claudelino. Tá na sintonia também a pequena Manuela, né? Manuelinha tá ouvindo a gente lá no Jardim Estoril, juntamente com a dona Sara, minha esposa. Dona Sara disse que a janta tá pronta já. Eita, nós, hein, dona Sara? Tá pronta a janta, então beleza. Fala, Manuela.
1: Boa noite, tudo bem? Tô assim da rádio com a vovó.
0: Beleza, Manu. Que Deus abençoe grandemente, hein?
1: Boa noite, tudo bem? Tô assim da rádio com a vovó.
0: Tá ouvindo a rádio com a vovó. Carlos da Silva, ali da FK Cereais, pediu José Augusto, sábado, 20 horas e 47, boa noite. 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

0: Beleza, legal, de bem com a vida. Estamos de volta aqui nos estúdios da mais ouvida da fronteira da Impacto FM 95.3, hein? Antônio da Tornaria Andara está na sintonia. Quero mandar uma boa noite também ao diretor da Impacto FM. Meu amigo Marcelo André está na sintonia com a gente. Deve estar fazendo a janta também lá, né? Beleza, então o telefone está liberado para você participar comigo pelo 09-0984-323-346. 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E também, meu irmão, você que está ao vivasso com a gente, está acompanhando a Impacto FM, está pelo aplicativo, está pela frequência ou está pelo site. Temos aí o site aqui de Paraguai, né? Paraguai Online, a gente está ao vivasso. E também estamos ao vivo aí pelo site Folha da Fronteira.
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0: 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Ao vivasso, Impacto FM, hein? Participando comigo, você está concorrendo hoje, mandando mensagem a uma pizza com refrigerante lá da pizzaria Portal do Sul. Uma pizza grande, né? Acompanhada aí de um refrigerante de 2 litros, pizzaria Portal do Sul, lá no bairro da Granja. Beleza? Vai mandando mensagem, tá chegando mensagem aqui, ó. Didi

0: Relembrando aí, né, o sucesso Claudinho Buchecha, Conquista.
1: Com você.
0: Quero mandar uma boa noite aí, minha amiga Miriam, que tá na sintonia lá na chácara, né? Ela e Oswaldo Cavalheiro, boa noite pra vocês. Quero mandar uma boa noite também, meu amigo Aurisvaldo Maciel, que tá ouvindo a gente lá no Jardim América. Obrigado pela sintonia, meu amigo Aurisvaldo Maciel. Grande caçador aí, grande amigão da gente, grande trabalhador, né, cara, também. Aurisvaldo Maciel, um abraço pra você, meu irmão. Vai mandando mensagem, a pizza tá esquentando, a pizza tá no ponto de agulha, né? Minha amiga Miriam, Oswaldo Cavalheiro pediu, vai ouvir, Albani Romina Power, sempre, sempre.
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Beleza, então, pra você sintonizado na Impact FM. Obrigado pela carona, hein, meu amigo Jefferson. Jefferson tá no caminhão aí, beleza, meu irmão. Pessoal da reciclagem, né, de Ponta Porã aí. Estão trabalhando e ouvindo o Beto Silva, beleza? Obrigado pela sintonia, viu? Minha amiga Lucineia Dutra da Silva também tá na sintonia. Lucineia Dutra da Silva.

0: sabe aquela pizza deliciosa, saborosa? Você tá concorrendo hoje comigo aqui, viu? Eita, nós, hein? Uma pizza com borda recheada, mais um refrigerante do Litz. Você concorre hoje mandando mensagem pelo 0984-323-346. É o WhatsApp aqui da Impacto FM. 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Fica ali na rua Epitácio Pessoa, 743, hein? 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Dona Márcia, boa noite. Beleza, tomar uma água rapidão, eu volto na sequência com muita música aí, já fazer o sorteio pra você.
1: Voltamos depois do comercial, aguardem.
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